Ora então, muito boa tarde, amigos ouvintes, aqui no nosso Café com Leite e Pimenta, com boa música, boa disposição e também algumas novidades, o que às vezes também convém nós falarmos aqui daquilo que nos rodeia, daquilo que nos faz falta e daquilo que, de facto, muitas vezes precisamos mesmo de falar. E é o que parece, e eu posso confirmar que a semana passada, faz hoje 8 dias, houve, portanto, teve lugar no Consulado-Geral de Portugal em Hamburgo, portanto, uma reunião dos conselheiros da comunidade portuguesa e que, por assim dizer, a comunidade portuguesa da Alemanha, Cândido Melo, António Horta, Manuel Machado, juntamente com a Adida Social Paula Medeiros, a Adida da Segurança Social Ana Paula Machado, coordenadora do ensino na Embaixada de Portugal em Berlim, Fátima Silva, e o Cônsul-Geral de Portugal em Berlim, João Batista. O próprio do Cônsul-Geral de Portugal em Hamburgo, portanto, cedeu as instalações para que, de facto, fossem feitas ali. Portanto, fosse feito ali, portanto, este evento. Este evento, portanto, teve lugar por volta das 15 horas da tarde, muito embora houvesse um conselheiro que não pudesse estar a tempo, mas não é nenhuma recriminação, como é que é de explicar, de modo a que as pessoas fiquem a pensar que a pessoa chegou atrasada ou que não quis vir. Não, não é nada disso, foram precisamente transportes, manifestações e outras coisas mais que impediram a senhora de chegar atempadamente, segundo alguma postagem que ela fez a nível do Facebook e outras redes, inteirou-se de todos os problemas e todas as situações que de facto tiveram lugar naquela reunião de conselheiros de Portugal, bem como algumas instituições que apareceram, como por exemplo o Café com Leite e Pimenta, como por exemplo a Luzão Asiática e como também o Instituto de Camões. Portanto, se formos a ver bem e pensando bem as coisas como elas são, podia ter aparecido muito mais gente da comunidade até para podermos discutir alguns temas. Inclusivamente quando estão presentes pessoas que são tão importantes para a comunidade, bem como a Adida Social Paulo Medeiros, ou como a Adida da Segurança Social Ana Paula Machado, ou até mesmo como a Coordenadora de Ensino a Fátima Silva. Fátima Silva é essa que expôs de facto as problemáticas situações que se vêm desenvolvendo ao longo dos anos. Eu lembro-me, e com certeza também a professora Teresa Soares deve-se lembrar disso, e todos aqueles que fazem parte da comunidade portuguesa, qual tem sido o problema, até inclusivamente a nível dos professores, de terem, portanto, possivelmente reconhecimento do que diz a carreira e todas essas coisas que os envolvem, bem como a colocação dos mesmos, bem como o reconhecimento das horas, bem como todas essas coisas. E bem como também as dificuldades que agora, principalmente, a coordenadora de ensino, neste momento, tem, precisamente para aulas em certas determinadas áreas consulares e em certas determinadas áreas, portanto, da Alemanha, onde as coisas, por mera coincidência, um Estado ao lado do outro já não pode exercer porque as leis não são iguais. E, portanto, são problemas e situações com as quais todos nos deparamos dia a dia, inclusivamente os pais, as famílias. Todas essas pessoas poderiam ter participado, poderiam ter convivido, mas, ao que parece, estas reuniões dos Conselheiros Gerais de Portugal, com certeza, não são sempre do conhecimento de todos. Muito embora tivesse sido divulgado aqui no Café com Leite e Pimenta, e alguns dos intervenientes tivessem feito a comunicação online para que mais pessoas pudessem comparecer, mesmo assim, apareceram poucos, mas eu acho que foram bons os que apareceram, porque falaram-se de vários temas prementes e que a comunidade, de facto, enfrenta, bem como também o Sr. Cônsul-Geral em Portugal, em Hamburgo, também falou de situações e problemáticas que nos assolam, e bem como também o funcionamento do consulado, que desta forma e desta maneira, pelo menos pelo aquilo que nos dá a entender as estatísticas, neste momento funciona de vento em popa, o que seria de louvar, porque já tivemos bastante problemas aqui com o Consulado-Geral de Portugal em Hamburgo, em que as pessoas marcavam, não tinha aberturas, não havia pessoal disponível, não havia, pronto. De momento está a funcionar bem e é de louvar isso. Não vamos falar no passado, algumas passadas não movem moinhos, temos que falar no futuro e em tudo aquilo que de facto daqui para a frente vai fazer com que talvez a nossa embaixada, o nosso Consul-Geral de Portugal em Hamburgo, bem como também os conselheiros de Portugal,
das comunidades portuguesas possam também fazer com que, de facto, as coisas formem e funcionem de forma diferente. De forma que também é que os utentes tenham, de facto, todas aquelas regalias e todos aqueles apoios, necessidades e essas coisas que são necessárias para que a comunidade, de facto, funcione e vá de vento em popa. Muito embora, às vezes, a comunidade seja uma comunidade um bocado triste, que, sinceramente, se houver uma festa para comes e bebes, bailarica e companhia limitada, aparecem todos. Se for um tema para tratar de assuntos que são de primeira necessidade, como o ensino, como o acesso à segurança social, como o acesso à saúde, como o acesso muitas vezes também à parte económica, no caso das finanças e outras coisas do género, para isso que estão cá adidos que nos apoiam, tanto adidos da segurança social como, por exemplo, adidas social só por si, e ao que parece as pessoas não têm problemas, existem, portanto, coisas cabufladas dentro da nossa comunidade portuguesa de Hamburgo, onde certas determinadas firmas exploram empregados de forma abrupta e ilegal, mas pronto, é o que temos, e as pessoas têm medo de falar, têm medo de meter a boca no trombone, como se costuma dizer, e tocar bem alto aquilo que é as suas necessidades, os seus direitos, e reivindicar estas situações. Foi, portanto, levantada a ponta do véu no que diz respeito a certas determinadas coisas no consulado de Portugal em Hamburgo, na reunião dos conselheiros de Portugal, das comunidades portuguesas, mas, ao que parece, essas situações não chegam tão pouco ao conhecimento, quer da área consular, quer das pessoas que estão à frente do consulado, bem como também, propriamente, o seu cônsul disse que não tem conhecimento de nada por aí além, ou pelo menos não lhe tem chegado nada por aí além. Portanto, já sabem, se quiserem comunicar, se quiserem a ajuda de alguém que vos possa de facto dar essa mãozinha para que possam mencionar e declarar e até inclusivamente esclarecer certos determinados problemas, que com toda a certeza é para isso que existem as instituições, mas todas essas pessoas que de facto estão aqui e estão a sofrer, seja a nível de obras, uma construção, seja a nível de restauração, seja a nível de limpeza, seja a nível do que for, seja qual for o trabalho em que está inserido, mas principalmente a sua dignidade, a sua humildade e também a sua integridade física, moral, deve ficar sempre, por assim dizer, protegida, de forma a que certos determinados abutres não se aproveitem das situações em questão. Vamos continuar com o Café com Leite e Pimenta, com boa música e boa disposição, e para que tudo isto se possa pôr em marcha, eu escolhi esta música da Bárbara Bandeira, Marcha. Vamos à música, fique connosco.

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E voltando ainda à reunião dos conselheiros das comunidades portuguesas em Hamburgo, queria-vos dizer que também a dita da Segurança Social, a doutora Ana Paula Machado, fez, portanto, alusão a várias coisas que vão ser novas e que vão existir a partir de 2027. Por exemplo, uma coisa muito importante para todos os reformados que se encontrem na Alemanha ou que se encontrem fora da Alemanha, em Portugal, a prova de vida, que é uma coisa que em Portugal já se faz há alguns anos, tem-se feito também em alguns países espalhados pelo mundo, mas a partir de 2027 vai ser feito por todos os países de para as quais, comunidades para as quais emigraram portugueses. Portanto, vão ter que fazer a prova de vida. Essa prova de vida poderá ser feita biometricamente, poderá ser feita através de sistemas digitais ou através de organizações e instituições que, para o efeito, posteriormente iremos com certeza aqui anunciar assim que chegarem todos os dados sobre este assunto. Queria-vos também dizer que a dívida social, Paulo Medeiros também falou, de acordo com certas determinadas situações que são prementes e que já ajudou algumas pessoas a ir para baixo, para voltarem a Portugal, para a idade de trabalho, como é óbvio, algumas coisas sociais e também algumas crianças que foram retiradas às famílias por motivos de ou maus tratos, ou violência doméstica, ou outras coisas do género. Todas essas coisas foram enumeradas e mencionadas. Bem como também os conselheiros que estavam presentes também nos elucidaram de todos aqueles esforços que eles têm vindo a fazer, como o cartão do cidadão não ser reconhecido nas instituições alemãs, como certas coisas que, às quais nós precisávamos de ter um voto eletrónico que fosse, portanto, automaticamente reconhecido em Portugal e que chegasse a tempo, não é? Nós sabemos que os nossos votos chegaram lá e já as eleições estão decididas, quer a gente vote ou não vote. Portanto, não sei se as comunidades portuguesas têm o conhecimento e têm a noção do que se está a passar, mas na realidade é que se houver festas e bailaricos, toda a gente está lá presente, mas se houver interesses e assuntos do âmbito geral, quase ninguém aparece, quase ninguém lhe interessa, mas depois sabem reclamar que as instituições não funcionam, o consulado é isto, a embaixada é aquilo, e depois os conselheiros das comunidades portuguesas não fazem nada por nós. Mas não estou aqui a defender ninguém, nem a atacar ninguém, pura e simplesmente estou a dizer aquilo que é a realidade desta comunidade portuguesa, que feliz ou infelizmente acaba por não se interessar pelas suas próprias regalias, pelos seus próprios direitos, pelas suas próprias situações. E é isso que muitas vezes nos causa constrangimentos. Mas se as pessoas fossem um bocadinho mais unidas, como noutras comunidades, e de facto batessem o pé, com toda a certeza que as comunidades funcionariam de forma diferente, as instituições teriam também outros apoios que muitas vezes a falta de força que sentem da comunidade também não as ajuda, não as apoia de forma a reivindicar as nossas instituições em Portugal, e isso seria de muito boa fé fazer com que as instituições funcionassem, fosse a nível católico, fosse a nível comercial, fosse a nível didático, fosse a nível diplomático. O importante seria as coisas funcionarem. Mas, de certa forma, não funcionam por culpa de quem? Da própria comunidade, que não interage, que não faz nada. Inclusivamente, eu vejo isso aqui através do Café com Leite e Pimenta, um programa que todos os sábados está aqui para vos dar música e outros programas, mas de facto as pessoas participam quando interessa alguma coisa ou quando houve alguma coisa que lhe interessa, caso contrário estão-se nas tintas para aquilo que se faz aqui e para a pessoa que aqui está. Por isso mesmo, eu hoje vou bater o pé com Roberto Leal. Fique connosco, vamos à música.

Pois bem, amigos ouvintes, e continuando aqui no Café com Leite e Pimenta, com boa música, boa disposição e algumas novidades, queria-vos dizer também que as pessoas nesta comunidade muitas vezes não se importam com absolutamente nada, ou apenas com as coisas que lhe dizem em algum respeito e interesses. Mas toda a gente sabe que de boas intenções está o inferno cheio, e seria bom que as pessoas pensassem e percebessem que de hoje para amanhã somos uns heróis, uns ídolos, e também podemos ficar a não ser nada, ou quase nada, quando as pessoas de facto deixam de nos idolatrar ou de nos, por assim dizer, apreciar. Entretanto, queria-vos dizer que é precisamente isso que está a passar-se na comunidade portuguesa a todos os níveis. As pessoas não se importam com aquilo que os rodeia, as pessoas não têm noção, muitas vezes, daquilo que têm que fazer para ter certos determinados direitos, e também não se inteiram daquilo que são as suas regalias, os seus direitos, as suas necessidades. Eles sabem, mas o resto, como adquiri-las, como fazer reger e fazer com que as coisas de facto venham parar às suas próprias mãos, é muito complicado e ainda não está, por assim dizer, revelada a maneira como os portugueses poderão mudar a maneira de ser e a maneira de facto. Claro que não é generalidade, há pessoas que se interessam pela comunidade, inclusivamente envidam esforços para que as coisas funcionem, muito embora às vezes estejam de mãos atadas e seja muito difícil chegar a qualquer dessas situações. Mas, portanto, vou-vos deixar com uma música que poderá elucidar um tanto ou quanto aquilo que de facto é Não Me Importo, da Carolina Deslandes. Vamos à música.

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1: Pois bem, amigos ouvintes, é para vos dizer que, de facto, o Café com Leite e Pimenta não vai fazer mais nenhuma alusão à seleção portuguesa. Não é pelo facto de ser o Ronaldo, não é pelo facto de ser um Pelé, não é pelo facto de ser um Eusébio, não é pelo facto de ser um Maradona, é pelo facto de facto, a nossa comunidade não saber mesmo. Na realidade, ser agradecida a uma pessoa que, de facto, hoje, com toda a certeza, já não tem as mesmas forças, nem as mesmas energias, nem as mesmas reações que tinha há 23 anos atrás, quando começou a apaixonar e a maravilhar por esse mundo fora toda a gente que ainda hoje o segue. E não é por isso que, não é só por isso que ele é a pessoa mais seguida no Facebook, no Instagram, no Twitter e em todas as redes sociais, bem como também, não é por isso que ele não é uma das pessoas mais ricas também deste planeta, e também não é por isso que ele deixou de ser a pessoa que é. Mas o importante no meio disto tudo é que, de facto, uma seleção, ou por outra, uma Federação Portuguesa de Futebol, que não consegue, por assim dizer, resolver um caso, seja ele caso que exista ou caso que não é caso, como dizem certos determinados treinadores que nunca souberam lidar com esta situação, ou se o souberam fazer foi sempre com uma perninha nunca às costas, foi sempre com uma perninha à rasta. Acontece que, de facto, não se pode passar do bestial à besta ou do besta à bestial de um dia para o outro, bem como também não se pode fazer com que as pessoas sejam só números ou as pessoas não tenham valor nenhum por tudo aquilo que já fizeram. É quase como numa firma, um trabalhador que está a perder a idade da reforma, não lhe darem importância e deixarem-no ali para um canto. Não, não é assim que se faz. Essa pessoa, além de ter um conhecimento incrível, um know-how, em que as pessoas de toda a forma poderão absorver e beber desse conhecimento, bem como também a representação dessa pessoa para essa firma ou para essa instituição é como uma bandeira que ele próprio tem transportado todos estes anos às suas costas. E se formos a ver bem, Portugal era única e simplesmente o retângulozinho, que ainda hoje é, mas conhecido no mundo inteiro, na altura não era. Era apenas, pensavam muitos deles, que era uma península ibérica, mas pensavam que Portugal era uma ilha que pertencia à Espanha, ou que era uma parte da Espanha que estava ali e que falava outra língua, como na Espanha existem várias partes onde se fala Catalunha, fala, por exemplo, basco e outras coisas do género, ou espanhol também. Mas pronto, acontece que, de facto, Cristiano Ronaldo foi, é e será sempre o melhor do mundo, quer as pessoas queiram, quer não. E no tempo que ele esteve ativo, e ainda está, por enquanto, se voltar à seleção, com toda a certeza eu reverterei tudo aquilo que estou a dizer, mas o certo é que eu acho que os portugueses, mesmo aqueles que já não gostam de o ver jogar ou que já não querem que ele jogue, sabem perfeitamente a importância que ele teve para todo o país e para que alguns desses hoje fossem trabalhar para alguns sítios, fossem também jogar à bola para alguns lugares e que também dessem, por assim dizer, a sensação de que somos da origem de onde vem Cristiano Ronaldo, portanto também poderão ser pessoas que, de facto, são boas e que são conhecedoras e são trabalhadoras. Até porque, se nós pensarmos bem, no diz respeito à nossa imigração, os portugueses são

que a seleção jogasse mal, agora este último jogo, antes pelo contrário, até jogou bem, mas sinceramente, desde que uma Federação Portuguesa diz que não temos liberdade de expressão num país que é livre, isto deixa muito a desejar. Eu acho que a ditadura não vai voltar a Portugal, nem a lei da rolha, nem nada do género. O certo é que, de facto, nem deixaram, nem autorizaram, nem o jogador, o assessor de imprensa, por exemplo, da Federação, não deixou o treinador falar, nem deixou os jogadores falar. No caso, por exemplo, do Rafael Leão, até foi puxado. Alguns deles ainda se atreveram a dizer alguma coisa, mas depois disseram que não podiam mais falar do assunto. Isto é mesmo triste numa Federação Portuguesa de Futebol, onde, além das arbitragens e muitos outros casos, que são casos casinhos e casões que andam por aí a circular, deixam a posição do presidente da Federação Portuguesa de Futebol num mau estado, em que ele com certeza é aquela pessoa que não os tem no sítio para poder bater um morro na mesa e dizer é assim que se faz e é assim que vai ser, mas o problema é que do outro lado está um braço de ferro muito forte, não só a nível financeiro como também a nível de famoso, bem como também a figura que é Cristiano Ronaldo, que deu esse ar de superação e que veio de uma família humilde e hoje está no topo do mundo, em que sejam Emirados Árabes, sejam presidentes da América, sejam eles quem for, até papas e não sei o que mais, todos eles querem conhecer o ídolo que é português, que é nosso, e nós, ignorantes da terceira categoria, chegamos ao ponto de menosprezá-lo, desdenhá-lo só porque somos invejosos. É muito triste. De facto, sinceramente, nós só temos mesmo aquilo que merecemos. E eu digo sinceramente, sempre fui pela minha pátria, eu fui militar, respeito a pátria, mas há coisas que me transcendem em todos os níveis e em todas as situações. Esta é uma delas, e ver certos determinados inegrumes à frente de certas determinadas instituições constrange-me muito, e mesmo muito. Mas é assim, a vida continua. E não sei onde vais. Fica connosco. Vamos à música.

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1: Pois é, casar é para esquecer. Amigos ouvintes, e assim chegamos mesmo ao final de mais um Café com Leite e Pimenta. Espero bem que tenham gostado da seleção musical, tenham gostado também das notícias que foram aqui e informações que foram aqui dadas. E que para a semana, pois com certeza, posso talvez conseguir novamente estar aqui, de meio-dia às duas, ou das duas ao meio-dia, para quem vier este sentido contrário. Já sabem, o meu nome é Jerónimo Barrinho, e todos os sábados eu estou aqui para lhe dar boa programação, de boa música, novidades, notícias e tudo mais. Portanto, se os portugueses gostassem que as comunidades, ou o conselheiro das comunidades portuguesas fizessem alguma coisa por eles, deveriam com toda a certeza serem mais participativos, mais interativos e fazerem com que, de facto, as coisas possam correr de forma diferente, de modo a que não haja tantas queixinhas, nem tantas lamechas, porque, no fundo, somos um povo que, não deixa de se lamentar, mas raramente faz alguma coisa para evitar os esforços para que as coisas funcionem de forma correta e plena. Fique connosco, até para a semana a seguir vem Fumo Pirata Midiana e, já sabem, aqui vai a introdução ou o jingle do seu programa. Até para a semana.
2: Nossa, nossa.